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Muito boa noite, sejam bem-vindos a mais uma de Santos da Casa. Ficamos por aqui até às 8, começamos com Hearts and Souls, é o novo single de Santa Clara Blues, abrida esta emissão do Santos da Casa para este dia 19 de janeiro de 2026. Seguimos por aqui com um novo single de Rita Onofre. Rita Onofre que vai andar nos próximos tempos ao vivo num duplo concerto com Alex Dalva. Alex Dalva e Rita Onofre passam também por Coimbra. Não me falha a memória em março, mas obviamente falaremos mais quando estivermos mais próximos da data. Para já, novo single para Rita Onofre chama-se Crescer.

Não, é como se chama este single mais recente de Matilde Leite. Antes estivemos por aqui com Olha Para Ela, de Yolanda, novo de Yolanda, e também o novo de Rita Onofre, Crescer. Seguimos com mais três, até aos destaques da semana, e começamos com O Homem que Fugiu do Mundo, é como se chama o projeto que vamos escutar de seguida, O Homem que Fugiu do Mundo, e o single esse é Ícaro, Desce e Vamos Falar do Sol. Vamos então, vou falar com o Ícaro.

Chama-se Filho da Mãe, mas Filho da Mãe é o nome do tema, não é o nome da banda que também por aqui passamos, ou outro projeto do Rui Carvalho. Este tema chama-se Filho da Mãe e ele é o João Mesquita. Antes estivemos com a Nova de Garajal, funcionário do mês, uma coisa de que já não nos lembrávamos. Funcionário do mês era uma coisa que acontecia muito há uns tempos atrás, ultimamente fala-se menos disto. E também o homem que fugiu do mundo, Ícaro Desce, e vamos falar de Sol. Foram as últimas três que por aqui rodaram, quando estamos já nos 27 depois das 7. Vamos para os destaques da semana, e ao longo desta semana o nosso Santo no Altar é tema novo para Calcutá. Calcutá que vem a Coimbra apresentar o seu disco, que está por aí a rebentar. Vai apresentá-lo então em fevereiro na Casa das Artes. Vamos também falar com a Teresa aqui nos Santos da Casa, ou pelo menos está marcado, e vamos obviamente cumprir, como é claro. Quanto à recordação, vamos andar debaixo do braço esta semana com o disco O Porto, de Amy Curl. Hoje vamos ouvir por aqui e daqui a pouco o Devezas deste disco, mas antes passamos pelo Santo no Altar, é Run Come Rally de Calcutá, do novo trabalho.

sonoridades mais etéreas esta semana nos destaques da Santos da Casa. Santo no altar, ouvimos antes Run Come Rally de Calcutá, um dos temas do novo trabalho de Calcutá.

será apresentado ao vivo em Coimbra no próximo dia 14 de fevereiro na Casa das Artes Bissai Barreto. Acabamos de escutar também um tema de O Porto, disco de Amy Carl de 2020, o nosso álbum Recordação. Desta semana ouvimos a faixa deste disco De Vezas. Preparem os vossos ouvidos, vamos mudar de sonoridades. Damos um salto até ao Algarve para depois saltarmos para Coimbra, mas primeiro começamos no Algarve com Soulless Destruction. É o single, não é o single, videoclipe mais recente dos Algarvios On The Loose, terceiro disco lançado em novembro de 2025.

Ora bem, não era isto que eu vos queria dar. Entretanto, deixem-me só ver se vos consigo dar então aquilo que estava a dizer que vos ia dar. É porque parece que quando estava a contar, mostrar-vos uma coisa, de repente apareceu-me aqui uma outra coisa, mas a gente está à volta e nós somos mais teimosos. Ficamos então com os Algarvios. Isto não parecia nada metal, claro que não, era o nosso Santo Altar que já ouviram há bocadinho. Ficamos agora sim com On the Loose, do Algarve.

Chama-se Soul Lance Destruction, é um dos temas de Peto Serenity, o disco do João da Luz, o terceiro que saiu em finais do ano passado. Caminhamos para o final desta emissão e vamos passar o tema final dos 5 do disco dos Black Pigment, disco Symbiotic Dream, que saiu a 15 de dezembro de 2025 pela Raging Planet. Chama-se Savannah, o tema que fecha a emissão por hoje. Amanhã há mais depois das 7 com o Nuno Ávila. Amanhã é também dia de café curto, às 7h30 no Café Concerto do Convento São Francisco, à Marta Lima. Aqui, até ao fim, os Black Pigment.

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0: iniciamos assim o Vector de hoje. Hoje com uma sonoridade um pouco diferente. A abertura com a britânica Joanne Robertson, do seu mais recente trabalho Blur. Escutámos a primeira faixa deste trabalho, Ghost, editada pela AD93 no mês passado. O programa de hoje, que irá ser dedicado à terceira edição do Festival Val Perdido, que se realiza em Lisboa entre os dias 10 e 15 de novembro. Deixem-se ficar na nossa companhia aqui no Vector, comigo João Batista, até bem perto das 19, nos 107.9 FM, ou RUC.pt da Rádio Universidade de Coimbra.
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atrás ficámos com mais dois temas. Escutámos Ancient Indigenous Africans, o tema Orkiyoi, em inglês The Cry, esta dupla da Tanzânia, que irá atuar, então, como estamos aqui a falar do Vale Perdido, irá atuar no dia 13 de novembro. Anterior para a dupla Ariana Caselhas e Cauê, dupla esta sediada no Porto. Escutámos o tema Luces de La Mañana, editada pela bracarense Gui Rox em 2023 e que atualmente edita pela Lovers and Lollipops. E agora em fundo vamos escutando Benjamin Furtado, aqui com o Mailbox, de 12 polegadas Mailbox ABC. Escutamos o tema então Mailbox, editado pela Slagwerk, editora de Bruxelas, pelo ano de 2023. Continuem aqui na nossa companhia no Vector, aqui na Rádio Universidade de Coimbra, emissão especial dedicada à terceira edição do Festival Vale Perdido. E dentro de momentos também iremos ter uma entrevista realizada por Joana Ferreira aos programadores deste mesmo evento, Sérgio Hidalgo e Joaquim Quadros. Neste caso, entrevista feita a Sérgio Hidalgo.

0: Hidalgo, um dos programadores do Val Perdido, a par de Gustavo Blanco e Joaquim Quadros. O João, que tem estado a apresentar este Vector, tem vindo a apresentar o Val Perdido ao longo do programa, e curiosamente esta é uma das questões. Temos agora connosco o Sérgio Hidalgo, um dos programadores do Val Perdido, a par de Gustavo Blanco e Joaquim Quadros. O João, que tem estado a apresentar este Vector, tem vindo a apresentar o Val Perdido ao longo do programa, e curiosamente esta é uma das questões que já colocámos em anos anteriores. No entanto, como as propostas artísticas não são propriamente estáticas e transformam-se com o tempo, parece-nos importante voltarmos a elas. O que é hoje em dia o Val Perdido?
1: O Val Perdido é um espaço de liberdade, é um espaço em que nós podemos programar sem qualquer tipo de constrangimentos, porque somos independentes, e em que podemos programar coisas que são muito dispares, ou aparentemente muito dispares entre si, podendo programar música de universos estéticos e geográficos que são, por vezes, antagónicos, mas que para nós fazem sentido, porque gostamos deles e queremos muito partilhar esse gosto, essa paixão por estas músicas com as pessoas da nossa cidade. É um espaço fluido também, em que acreditamos que aquilo que é o Val Perdido poderá mudar com as edições. Neste momento é um espaço de liberdade em que queremos convidar as pessoas a poderem circular pela nossa cidade e descobrir música nova. É isso.
0: E depois das duas primeiras edições, que pronto, já foram realizadas, sentiram alguma evolução ou mudança significativa na vossa abordagem à programação?
1: Há algumas coisas que se mantêm, queremos continuar a trabalhar em diversos espaços. Nesta edição há duas mudanças significativas. Uma delas é passarmos a trabalhar num espaço maior, que é um teatro, mais formal também, que é o Teatro São Luís, e deixámos de ter uma noite dedicada ao clubbing. O que não significa que não vamos querer continuar a apostar no universo de música de dança mais expansiva, mas para esta edição fez-nos sentido condensar a programação e continuar a apostar em diversas estéticas musicais. E é isso.
0: Sim, realmente a questão da noite dedicada ao clubbing era uma das que tinha para te colocar, mas, ou seja, foi uma coisa meramente pontual e não uma mudança de rumo definitiva.
1: Não, de todo. É uma dimensão que nos é muito próxima, sobretudo ao Joaquim e ao Gustavo. Mas é de uma dimensão que acarreta custos e investimentos que são muitas vezes complicadas de gerir por uma estrutura independente. Para este ano ainda pensámos em ter uma colaboração com um espaço que nos pudesse ajudar a pensar numa noite dedicada ao universo clubbing, mas fazer uma programação de raiz num espaço inusitado, como fizemos o ano passado, é de facto difícil, e por isso decidimos não avançar para essa dimensão, podendo ter aqui ou ali uma dimensão, termos produtores, mas enquadrados numa outra noite e não especificamente uma noite exclusivamente dedicada a esse universo.
0: Ok. E pronto, e relativamente ao outro espaço que mencionavas, o Teatro São Luís, que é a única estreia a nível de espaços no cartaz, a escolha deste espaço já fazia parte das vossas ambições ou surgiu de uma forma mais circunstancial, neste caso em função da presença do artista, do Bonnie Prince Billy?
1: Aconteceu de uma forma muito orgânica, se foi mesmo sincero, vi esta possibilidade, o São Luís contactou-nos para podermos pensar uma noite para este espaço e depois desafiámos o Bonnie Prince Billy para regressar a Portugal, porque já não tocava cá há muitos anos, cerca de 8, e porque guardamos na memória uma noite histórica em que ele atuou precisamente nesse espaço, julgo que em 2014, e pensámos que seria o espaço ideal para ele regressar e também podermos ter um dos nomes de culto da canção norte-americana no Val Perdido. E acontece assim, dessa forma circunstancial e muito orgânica, ou seja, é uma das salas mais bonitas do país.
0: Uhum.
1: Quem sabe se continuaremos a trabalhar com eles, mas cada edição é única e por isso também não temos grandes planos relativamente aos espaços. Há alguns sítios que gostamos muito de revoltar, mas também queremos, sempre que possível, trabalhar com outros.
0: Claro. Claro, sim, e ao longo dos anos tem conseguido sempre pelo menos introduzir um novo espaço e eu acho que isso é muito interessante. Relativamente à programação, eu, pronto, ao longo dos anos também eu vos fui perguntando, eu e o João, como é que era feita a escolha dos artistas, mas aqui mais, sendo vocês uma equipa de três, como é que o vosso trabalho de equipa se manifesta neste processo de escolha dos artistas? Se há, por exemplo, se tu és mais virado para um género de música, ou Joaquim para o outro, ou seja, complementam-se dessa forma, ou se há sugestões transversais a todos os géneros que surgem de cada um de vocês?
1: Há sugestões transversais a todos os géneros, ou seja, eu acho que aquilo que nós programamos é uma programação na qual todos nos sentimos confortáveis e convém, é importante que estejamos sintonizados e que haja confiança relativamente àquilo que vamos apresentando. Mas para chegarmos aqui, vamos discutindo e partilhando muitos outros nomes, muitos, muitos outros nomes, mas depois, de facto, há nomes que são incontornáveis ou porque vimos estes artistas atuarem noutros espaços e sentimos que fazia todo sentido apostar que viessem a Portugal, ou porque alguém nos sugeriu, ou porque ouvimos um disco, ou porque fomos acompanhando a carreira. No fundo, não há assim muitas regras relativamente a esse aspecto da programação.
0: Sim, vão falando como já falam normalmente, partilhar gostos.
1: Temos um grupo e vamos trocando ideias, e algumas em que algumas vão ficando, outras não.
0: Claro.
1: E surge dessa forma muito espontânea.
0: Ok, obrigada. E agora ia-te sugerir que fizesses, como também já temos vindo a fazer, um pequeno percurso pelo cartaz, sendo um cartaz pequeno, dá para fazer isso, termos a tua apresentação do que é que vai ser cada coisa. Okay. Pronto, quando quiseres.
1: Ok, então começamos no dia 10, no domingo, precisamente no Teatro São Luís, com o Bonnie Prince Billy. Será o regresso deste compositor norte-americano a Portugal, passado 8 anos.
0: Dia 10 é segunda-feira, certo? Desculpa.
1: Segunda-feira, desculpa, que eu estou a desenhar aqui o programa, porque o Bonnie Prince Billy não vem só a Lisboa e eu também estou a coordenar essa digressão, bem a Penafiel e a Generation.
0: Ok.
1: Então, confuso aqui. Então, começamos na segunda-feira no Teatro São Luís, com o Bonnie Prince Billy, que vem em formato quinteto para esta data, que será o seu regresso, precisamente. A data já está esgotada. Depois vamos para o Jardim da Estrela. Entramos num cemitério inglês para, na Igreja de St. George, temos dois nomes. Primeiro, Ariana Cazelas e Cauê, que são dois artistas que vivem no Porto e que editam pela Lovers and Lollipops e que fazem canções, tocam em duo e que, posso dizer em primeira mão, têm carta branca para explorar um pouco a acústica e o espaço físico da igreja.
0: Okay.
1: E depois, fechamos com uma dupla ucraniana, intitulada Reinal e Adriana Yaroslava Sayenko, que editaram um disco chamado Hildegard pela Unsound Records. Estiveram há dias no semibreve e apresentam-se agora em Lisboa. O concerto está praticamente esgotado, falta muito pouco. É uma música litúrgica, pegam no, nas composições da abadesa Hildegarde, que viveu precisamente na Idade Média, para, através de sintetizadores modulares e voz, apresentarem uma música que tem algumas raízes na música tradicional ucraniana, mas expandem-na para linguagens contemporâneas, e é um dos grandes destaques do Val Perdido.
0: Sim, eu tive a oportunidade de ver em Braga, então. E estou muito curiosa por ver, porque eu gosto muito da Igreja de St. George, então estou muito curiosa para rever.
1: Gostaste?
0: Gostei muito, sim.
1: Boa, eu vi no Rewire e foi assim um dos concertos que eu mais gostei de ver este ano. Depois, na quinta-feira, no Beleza, primeiro no Beleza, às 21 horas, temos a Inês Tartaruga Água e a Joan Robertson. A Inês é conhecida por os seus trabalhos multidisciplinares, trabalha muito com performance, com exploração da acústica dos instrumentos construídos por ela, outros que são objetos do dia-a-dia que ela usa de forma muito criativa e ativista também, porque ela é uma pessoa extremamente preocupada com questões ambientais, mas não só, e que vai apresentar-se numa performance sonora. E depois fechamos com a Joan Robertson, que tem um novo disco, o seu sexto disco editado. Joan Robertson, que é muito conhecida por ser uma colaboradora de Tim Blunt. Uhum. Neste disco conta com a participação e a produção do Oliver Coates. São canções espectrais, voz e guitarra, usa a voz de uma forma muito próxima do instrumento. Ela vem de Glasgow e é um disco que tem tido críticas extraordinárias. E também estamos bastante curiosos para ver como é que resulta ao vivo. Diz que é lindíssimo. Nesta mesma noite atravessamos a estrada para ir para a Lisa, ou seja, é possível acompanhar os dois concertos. Vamos ter um live do Vander, nome local DJ do Tecno, que aqui vai trabalhar em modulares, sintetizadores modulares. E depois temos Ancient Indigenous Africans, um duo baseado na Tanzânia, dois elementos. Mutamassica é produtora, já com uma carreira relativamente forte no underground, e que será acompanhada por Lalino, agora não me recordo o nome, mas do seu companheiro, e que é alguém que vem de uma cultura Maasai, cultura indígena muito importante e ancestral, daquela região ali próxima do Nilo, e que fazem uma música inclassificável, mas que tem elementos eletrónicos, mas também tradicionais, de canto, precisamente, Maasai. Portanto, temos aqui a conjugação de dois universos, o mais tradicional e o eletrónico contemporâneo. Vai ser... não será a estreia absoluta na Europa, mas vai ser uma das únicas datas na Europa, por isso estamos muito, muito, muito, muito curiosos relativamente a este.

0: à tribo Maasai, portanto é aqui, há um elemento ritualista
1: Sim.
0: e também bastante misterioso. Estou muito curioso porque de facto não sabemos muito, mas temos alguém muito próximo que nos recomendou e então fomos descobrir e fomos ouvir e quisemos muito apostar nesta formação. E depois terminamos o sábado numa matiné no Cosmos com várias propostas. Temos o Benjamin Furtado, que é um novo valor da música nacional, apesar de estar a viver na Holanda, nos Países Baixos, e acaba de editar um disco que é extremamente singular. Trabalha com eletrónica, mas todos os temas são bastante únicos e singulares. Eu já sinto que tem aqui uma linguagem muito própria desenvolvida. E que é uma grande surpresa para nós. Quisemos muito, muito que ele viesse apresentar o disco ao Val Perdido. A DJ Karen, está sempre presente em todas as nossas edições para fechar o Val Perdido. E depois temos uma tarde com Baile de Tina, com dois conjuntos de Guiné-Bissau, Bambara e Kimbum, que trazem música e dança tradicional da Guiné-Bissau, e que apresentam-se por normas em situações muito específicas de celebrações, ritualistas, e que vivem precisamente nesta cidade e que são muito pouco conhecidos e que merecem toda a atenção. Vai haver comida, almoço e jantar, cachupa e pronto. E queremos que todos venham fechar o Val Perdido connosco neste espaço tão querido que é o Cosmos.
1: Ok, olha, obrigada por mais uma vez teres participado neste programa de Antevisão que a RUC está a fazer. Pronto, e resta-nos então relembrar o público que vá até Lisboa, neste caso, se nos estiverem a ouvir em Coimbra, que vão até Lisboa. Ainda há bilhetes para todas as datas, menos para o concerto no São Luís, do Bonnie Prince Billy. Obrigada, Sérgio.
0: Obrigado, Joana. Obrigado pelo vosso apoio. Espero
1: Nada.
0: ver-te pelo festival.
1: Ok, continuamos agora com o programa de Antevisão e com o João Batista.

após termos escutado a entrevista de Joana Ferreira a Sérgio Hidalgo, um dos programadores do Vale Perdido, após termos mais informação mais detalhada sobre o próprio festival, ficámos com uma faixa de Bonnie Prince Billy, alter ego de Will Oldham, talvez o nome mais soante ou o nome mais conhecido deste cartaz, e não é à toa que os bilhetes para este concerto já se encontram esgotados. Concerto este que se irá realizar no Teatro São Luís. E em fundo vamos escutando a dupla ucraniana Einali e Andriana Yaroslava Saienko com o tema O Tu Suavíssima Virga. Retirado do seu trabalho deste ano, Hildegard, que foi baseado nas composições da artista medieval Hildegard von Bingen, do século XII. Dupla esta que irá atuar na Igreja de São Jorge no dia 12 de novembro. Também aproveito para dizer, para ficarem atentos às redes sociais da Rádio Universidade de Coimbra, pois iremos ter bilhetes para oferecer para este Vale Perdido. E continuo então na companhia do Vector, aqui na antena dos 107.9 FM. De seguida iremos tocar mais um bis de artistas que já ouvimos antes da entrevista.

vamos escutando outra faixa de Ancient Indigenous Africans, They Scared of Us. Para trás, ABC de Benjamin Furtado. E já de seguida, outra faixa de Joan Robertson, desta vez com Oliver Coates. Faixa essa da O.

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0: 9 horas. 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
2: Olá, muito bom dia. Seja bem-vindo ao Jornal das 10. O presidente da Câmara de Braga garante que o chafariz da Avenida Central está a funcionar 11 horas por dia, mas reconhece que a solução definitiva passa por uma intervenção de fundo na Avenida Central. O esclarecimento surge depois de o vereador do Chega ter levado à reunião de Câmara desta semana o descontentamento de vários cidadãos, com frequente desligamento do equipamento, sobretudo em dias de calor. Felipe Aguiar considera a estrutura obsoleta e põe mais atenção. Felipe Aguiar considera a estrutura obsoleta e pede mais atenção ao espaço público num dos principais cartões de visita de Braga.
3: Foi inaugurado, eu recordo-me, com pompa e circunstância, um grande investimento na altura, um chafariz que era algo revolucionário, um chafariz multimédia, e hoje está completamente, quase que diria, obsoleto, está amorfo. A Avenida Central é o cartão de visita da cidade, tanto para aqueles que nos visitam, mesmo para nós bracarenses, mesmo nesta altura do verão, que aquele efeito refrescante da água é positivo em todos nós, portanto, eu acho que tem que haver uma atenção especial no futuro. O seu presidente disse que realmente há projetos em mente para a Avenida Central, não é uma prioridade neste momento, e eu também estou de acordo que não seja uma prioridade neste momento, mas é importante começar a ver com os olhos diferentes, tendo em conta que Braga atualmente é uma cidade muito turista, e é nesse sentido que nós chamamos já a atenção para que estes pequenos grandes pormenores tenham uma atenção especial.
2: Em resposta, o presidente da autarquia, João Rodrigues, explicou que o sistema de chafariz multimédia se tornou ultrapassado porque o fornecedor deixou de existir. A reparação exigiria a substituição total da fonte, um investimento que o município prefere equacionar no âmbito de uma futura intervenção global na Avenida Central, mas assegura que o equipamento não está parado.
4: Quando aquele chafariz foi instalado uma espécie de última tecnologia que melhor havia para este tipo de equipamentos, acontece que o fornecedor daquele produto deixou de existir e a tecnologia, que era uma espécie de ponta, faz lembrar os leitores da MP3, né, que deixaram de ter utilidade, e ali aconteceu a mesma coisa. O que é certo é que nós, para mudar, tínhamos que mudar a fonte toda. Eu acho que neste momento, e é aqui um pormenor, a fonte está a funcionar 11 horas por dia. Parece que a fonte está sempre desligada, essa ligagem está a funcionar 11 horas por dia. Agora, aquilo que eu disse relativamente à Avenida Central, é que a Avenida Central, se calhar a médio prazo, vai ter que sofrer uma intervenção séria, não é para agora, portanto a Câmara não está a dizer que vem intervir na Avenida Central, e que achamos que até lá, em vez de estar a gastar 300 ou 400 ou 500 mil euros para arranjar o chafariz ou para fazer um chafariz novo, devíamos mudar o sistema, não é, quando sucesse uma intervenção maior na Avenida Central.
2: Apesar de não haver prazos para uma intervenção de fundo na Avenida Central, o Executivo Municipal descarta para já um investimento de centenas de milhares de euros focado apenas na reparação do chafariz. Já em Famalicão, a Câmara Municipal deu início esta semana à entrega das habitações de arrendamento acessível no Conselho. As primeiras 7 famílias receberam as chaves das suas casas do edifício Raposeira em Telhado. O empreendimento, composto por 36 apartamentos, representou um investimento municipal de cerca de 5 milhões de euros. Esta medida destina-se a apoiar as famílias com rendimentos provenientes do trabalho, reforma ou pensão, mas que enfrentam dificuldades em encontrar no livre mercado uma solução habitacional adequada às suas possibilidades financeiras. Passando para a atualidade nacional, o ministro da Administração Interna mostrou-se essa semana preocupado com o elevado número de atropelamentos nas estradas portuguesas, que no primeiro semestre desse ano causaram 31 mortes, mais do que no mesmo período de 2025. Luiz Neves aproveitou para anunciar um reforço no policiamento das estradas por polícias à paisana, que já vai começar este fim de semana.
5: No próximo fim de semana. É um fim de semana de transição de férias e têm ocorrido muitos acidentes nestas alturas. Do ponto de vista de análise do passado, estes fins de semana são fins de semana com dados trágicos, que já ocorreram em julho e em próprio agosto, e por isso, durante esse período, irão ocorrer muitas operações com foco na imprevisibilidade e no foco de quem atua no terreno não estar sinalizado.
2: Segundo os dados disponibilizados pela tutela, entre janeiro e junho morreram na sequência de atropelamentos 31 pessoas, mais 17 do que no ano passado.
5: Ocorreram 17.941 acidentes e tivemos 225 vítimas mortais, com 20.700 feridos leves e 1.371 feridos graves. São números que nos devem impressionar a todos. São números em que tivemos aqui também um novo dado. Temos vindo a falar temos muitos atropelamentos. Há muita gente distraída, há muita incivilidade, quer por parte do condutor, quer por parte de quem utiliza as estradas, e por isso temos de facto aqui números que são particularmente graves. Temos 23 vítimas mortais nesta esfera.
2: Dados do Observatório da Segurança Rodoviária mostram que até 11 de agosto de 2026 ocorreram mais de 93 mil acidentes nas estradas, dos quais resultaram 302 mortos. E a fechada nota que Eugênio Fonseca, presidente da Confederação Portuguesa do Voluntariado, morreu esta semana aos 69 anos. Foi presidente da Cáritas Diocesana de Setúbal entre 87 e 2016, tendo sido nomeado em 1999 pela Conferência Episcopal Portuguesa para presidir ao organismo a nível nacional, cargo que exerceu até dezembro de 2020. Era casado e tinha dois filhos. Fica por aqui esta edição das 10 a 1 a mais aqui na Universitária.
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11: O programa de hoje tem por tema O Vício do Jogo. 1, 2, 3.

0: O vício do jogo, também conhecido por ludopatia, trata-se mais, na minha opinião, mais um vício como o consumo de drogas, o álcool, o exagero do consumo. Trata-se de uma desregularização da pessoa que o faz, que busca ter satisfação por alguma coisa, ou para escapar dos stresses do dia-a-dia, as frustrações. Não digo isto para desculpar, mas do que conheço, muitas das pessoas que jogam usam o jogo para fugir às complicações da vida, não saber como gerir a sua vida pessoal, financeira, amorosa, e muitas delas acabam por perder o controle. Vão usar o jogo e jogam a pensar que o jogo poderá trazer algo de bom nas suas vidas, mas as consequências acabam por ser o contrário.
1: Há muitos jovens que são indicados para o jogo e às vezes perdem casas, perdem amigos, perdem a mulher, perdem os filhos e perdem todo o amor que têm, todo o amor próprio para pagarem as dívidas do jogo. O jogo pode ser bom, se for um jogo de cartas, por exemplo, pode ser bom. Mas se for um vício, ou seja, quando for um jogo já tão mau que possa se tornar um vício, aí já é mau, porque o vício é mau. O jogo, quem está a jogar, imagine alguém a jogar aos dados, ou a jogar ao póquer, ou a jogar canasta, ou a jogar, sei lá, ou a jogar bridge, ou a jogar games, ou a jogar, há tantos jogos que podem usar de azar, a jogar, por exemplo, pedem-se casas, pedem-se amigos, e pode ser terrível. Pode arruinar a vida de uma pessoa e depois as pessoas não conseguem dar a cara, porque tal não é a experiência por que passaram e a ruína que ficaram, que já não conseguem.
2: A maior estupidez que podia ter aparecido como jogo e vício ao mesmo tempo, que são raspadinhas. Gastam rios de dinheiro, as pessoas gastam rios de dinheiro em raspadinhas e só de vez em quando é que conseguem receber uma porcentagem do montante que gastaram. E não basta isso. Pior ainda é os magnatas que gastam rios de dinheiro, perdem rios de dinheiro em casinos, a jogar na roleta russa, no póquer e jogos assim desse estilo nos casinos, e vão e vêm rios de dinheiro, mas os casinos é que lucram mais com essas apostas. E esses investimentos, que é uma ilusão, que eu vi sempre as pessoas que me mandam comprar as padinhas aqui da vizinhança, companheiros de residência do hospital, eu ouvi sempre, não gasto dinheiro nisso, e esse gasto só um euro ou dois. Ontem, por acaso, houve uma pessoa que gastou 2 euros e recebeu 2 euros, recuperou o dinheiro que gastou, teve sorte, foi o que eu lhe disse. Ou seja, que é um jogo que tem muito que se lhe diga, a gastarem balúrdios em raspadinhas 5 euros e os prémios não saem, e eles gastam rios de dinheiro em raspadinhas 5 euros. Todos têm consciência, terem o pé atrás para com o vício do jogo. Há uma porcentagem muito grande que está a aderir às raspadinhas, e os grandes magnatas é que estão habituados a ir ao casino e perder e ganhar, pararem quando chega a altura que vem um montante muito grande perdido e esperam uns meses até terem dinheiro para poderem ir ao casino e voltar a experimentar a aposta. É tudo o que eu tinha para explicar por enquanto.
3: Eu acho que o pior tipo de jogador é o jogador compulsivo, aquele que joga como fosse um vício, em que repete os mesmos dias da semana, as mesmas jogadas, nos mesmos sítios. Quanto a mim próprio, posso dizer que nunca fui jogador compulsivo, mas que tenho um episódio um pouco caricato na minha vida. Foi uma vez fiz uma aposta no Euro Milhões e na hora do sorteio fui para a sala de televisão assistir à saída dos números. Saiu um número primeiro e eu tinha esse número, fiquei contente. Seguiu o segundo número, também saiu, eu tinha esse número, fiquei mais contente ainda. Saiu o terceiro, eu já comecei a ficar nervoso, que estava a ser um totalista, quase um totalista. saí o terceiro e eu acertei. O que vale é que ao quarto e ao quinto não acertei a nada. E depois vinham as estrelas a seguir. Primeira estrela não acertei, mas já a segunda estrela acertei. Ou seja, acertei em três números e uma estrela. Não foi muito dinheiro, mas foram 33 euros na altura. Fiquei contente, mas mesmo assim prescindi do meu, das minhas apostas, porque sei que é um jogo de azar, em que há mais hipóteses de perder do que ganhar nos jogos. Obrigado.

0: lembro-me desde pequenininho, ia ao café com o meu pai, e então eu estava no café e havia aquelas maquinazinhas da gente pôr moedas, que saíam bolinhas de plástico ocas, abríamos e tirávamos, e era um brinquedozinho, por isso qualquer. Isso sempre houve desde pequeno, até os gelados tinham bolinhas de jogos, a raspadinha. Eu na minha altura, quando era novo, eu lembro do meu pai pôr-me a jogar no Totobola. Era um x2, podia-se escolher assim, era uma brincadeira. O Totoloto sempre houve também. E a lotaria, mesmo antes de ser da Santa Casa da Misericórdia, sempre houve várias lotarias. As pessoas precisam de jogar, sentir aquele ímpeto, a adrenalina. O jogo é mesmo, é uma coisa natural no homem.
1: O jogo é tão natural no homem que terá nascido em épocas remotas. A pelota ou o jogo da bola consegue-se identificar nas civilizações mais antigas vários tipos de jogos e de atividades de caráter lúdico que eram destinadas a entreter as pessoas ou a cultivar determinadas habilidades físicas ou intelectuais, como, por exemplo, o jogo do xadrez, que é um jogo de estratégia militar, e outros tipos de jogos que surgiram também do contexto cultural e da vivência da realidade, da vivência das pessoas na altura. Sinceramente, eu gosto de jogar, gosto do jogo enquanto disputa com um bom espírito, quando é entre amigos ou numa situação lúdica, mas penso que o jogo também tem um caráter sociológico. Falou-se da raspadinha. A raspadinha é um jogo que permite um tipo de vício rápido e repetitivo. E é considerado o vício dos pobres, que apesar de tudo ainda têm direitos. Ou seja, o direito a ser pobre, não é? A ser pobre e a sonhar que um dia talvez a sua condição de vida mude por artifícios inesperados e de alguma forma improvisados.
2: No meu entendimento, não há razão racional para o vício do jogo. Será por isso que, não, que o meu estado crítico não promove o seu jogo?
3: O jogo, o vício do jogo, é acreditar na sorte, cegamente. Há pessoas que apostam fortunas no jogo. E as pessoas que não ganham de alguma coisa, ainda apostam mais. As pessoas que ganham no jogo, na raspadinha e noutros jogos. Se sai 5 euros, joga normalmente os 5 euros. E depois não sai nada. É apenas acreditar numa possibilidade muito remota. Só sai quem tiver de sair. Eu não acredito no jogo. Gosto do jogo, mas é futebol, basquete, voleibol, etc. Eu não gosto do jogo de azar. Só acredito no jogo de maneira em que aí posso ganhar. Ou hipóteses de perder. Tem que se treinar para isso. Agora jogar por acaso, não. Isso não.
0: No outro dia, ganhei a lotaria. Estão a ver uma cabazada de dinheiro. Fiquei tão excitado que corri para casa e disse: ei, está alguém em casa? Ninguém respondeu. Mas também não é de estranhar, vivendo sozinho. Mas ganhei a lotaria. E podia continuar por aí fora, sem parar. Mas esta noite, estou com dor de cabeça. Desculpem, mas faço ao jogo, eu acho de maneira algo estranha.
1: Isto faz-me lembrar uma situação que eu vivi quando se fala em jogo, a nível, pronto, do nosso imaginário, surge sempre a ideia de uma cidade americana que é Las Vegas. E eu, por acaso, visitei essa cidade durante 5 minutos. Foi mais ou menos o tempo que eu estive lá. Porque entrei num casino, era uma sala só com slot machines, assim tipo a perder de vista, porque também era escuro e nem se percebiam bem os limites da sala. E eu tive a sensação que tinha entrado no estômago de um zombie. Foi assim uma coisa mesmo horrível, uma luz verde a sair dos olhos das próprias pessoas, que era o resultado da projeção dos ecrãs de jogo sobre elas próprias e uma alienação total. Portanto, eu fiquei chocadíssima com aquele ambiente Daí que é possível para mim discernir com muita facilidade dois tipos de situação, quer dizer, o jogo com caráter lúdico, em que há uma competição saudável, em que há uma socialização, em que há uma aprendizagem, em que há uma troca de ideias, e comparativamente, quando se perde o lado lúdico, é fácil ver como surge uma instrumentalização do jogo em si, e que através desta perpétua perseguição da ilusão e depois a consequente desilusão do incentivar à competição e do justificar da compulsividade, se conseguem também modelar muito negativamente os comportamentos das pessoas. E isso fez-me pensar num slogan que é quase uma provocação social: jogo hoje, paga amanhã.
4: Eu penso que os jogos em si são uma componente muito importante do ser humano, porque é jogar, é brincar que de certa maneira aprendemos a crescer, a fazer papéis, de certa maneira encarar certas situações que, pronto, podem ser um pouco mais adultas, mas no papel da brincadeira podem, enfim, ajudar-nos a compreender um pouco, pelo menos ao princípio, o que poderemos fazer no futuro, sei lá, brincar aos polícias, brincar aos ladrões, entre outro tipo de brincadeiras e de atividades lúdicas que nos permitem interpretar a realidade sem ser uma coisa agressiva, sem ser uma coisa violenta para as crianças. Em relação a esta parte, enfim, dos videojogos e de outras coisas, eu, quando era mais pequeno, tinha um Game Boy. Jogava muito Game Boy, pronto, não era assim uma coisa absurda, mas jogava muito Game Boy. Também, quando ia à casa do meu tio, também jogava numa Sega Mega Drive de 1990, também assim uma consola de jogos assim mais nova também. Depois foi a PlayStation 2, a PlayStation 3, só não foi a 4 e a 5 porque já não deu. Mas, dizendo isto, a verdade é que, pronto, enfim, essa parte, enfim, dos videojogos, enfim, hoje em dia acho que nem é tanto o vício dos videojogos, é mais é os jogos que se jogam a partir do computador. Eu penso que sim, senhor, os videojogos podem ter também as suas desvantagens, mas penso até que se pode aprender mais alguma coisa com os videojogos do que propriamente hoje em dia com os jogos de computador. Os jogos de computador modernos, daqueles em que tem de estar sempre online, se calhar, à exceção de alguns jogos, no geral aquilo é para gerar dependência, para gerar microtransações, que hoje em dia é um fenómeno também que, a meu ver, pronto, está a arruinar um bocado tanto os jogos de computador como até os próprios videojogos, que é as microtransações, não é? Que são transações que fazemos mesmo ou com tokens do próprio jogo ou mesmo com dinheiro físico verdadeiro, a partir de um cartão de crédito ou de débito. Estão criados especificamente para, enfim, para viciar, para alterar, por assim dizer, as rotinas das crianças, dos adolescentes. E de certa forma isto também tem que ver um bocado com a cultura, lá está, noutro programa que falámos sobre as proibições da infância, que eu falava muito, que era sobre a bolha que hoje em dia se constrói sobre as crianças desde muito novas, que é uma bolha de hipersegurança, ou seja, não deixamos as crianças, enfim, o mundo é verdade que mudou, mas não deixamos quase as crianças, enfim, explorarem por si o mundo em ambientes, enfim, não são completamente descontrolados, mas ambientes em si, enfim, um parque, um parque infantil, andar na relva, andar a sujar-se, pronto, entre outro tipo de coisas que, enfim, não podem não ser coisas completamente livres, têm um certo nível de controle, mas que ajudavam antes as crianças a conhecer os seus limites, a poderem, por assim dizer, como também já referi, a praticar, enfim, papéis, fazer brincadeiras, entre outro tipo de coisas, sem serem confrontadas agressivamente com, enfim, com o mundo para o qual elas, pronto, não estão preparadas porque são crianças. E para concluir, é verdade que o mundo real tem o seu interesse, tem as suas coisas muito interessantes, no entanto, esta bolha de hipersegurança, em vez de, como a expressão que eu estou a afirmar diz, criar segurança, criou isso sim um mundo novo desconhecido em que as crianças, em vez de serem, pronto, em vez dos pais estarem presentes com elas, de as educarem, de as ajudarem, são deixadas à mercê de um tablet, à mercê de um telemóvel, à mercê de um computador, e em vez de navegarem em conjunto com os seus pais e até com os seus amigos, é quase como se descobrissem sozinhos um mundo que, embora esteja contido dentro do ecrã, pode esconder perigos, enfim, que noutras gerações se calhar não existiam.
1: E os jogos de adivinhação? Os jogos de adivinhação em que se contorna a sorte, em que se tenta contornar a sorte, em que se desvenda o destino das pessoas, ou se leva a que as pessoas acreditem num determinado destino que supostamente é revelado. E há pessoas que não saem de casa sem ler o seu horóscopo. Também é um tipo de vício, não é? Um tipo de dependência, digamos assim. Uma dependência que pouco tem de científica até à data, mas que leva as pessoas a acreditarem que praticando esse tipo de fé, que lhes é possível levarem uma vida mais conducente a um destino feliz. 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

0: caros ouvintes, concluímos o nosso debate, discussão, conversa sobre o tema do vício do jogo. Não se deixem apanhar, o jogo está sempre ali para jogar.
1: Ora o passarinho!

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0: Uma hora, 60 minutos que passam no segundo. Contigo.
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2: Olá, muito boa tarde. O processo de concretização do Parque das Sete Fontes em Braga continua no centro do debate político municipal. O tema voltou ao debate durante a reunião do Executivo Bracarense desta semana. Classificado como Monumento Nacional, o sistema hidráulico do século XVIII aguarda há vários anos pelo arranque das obras no futuro, o parque eco-monumental. Da parte da oposição, Ricardo Silva, vereador do movimento Amar e Servir Braga, critica a demora da intervenção no terreno e alerta para o estado de degradação e vandalismo em que se encontram os monumentos.
3: Aquilo que nós temos vindo a ser, de facto, é em quase sucessivamente em todas as reuniões falamos de unidades de execução. Estamos a falar daquilo que é a parte habitável ou a parte urbanizável das Sete Fontes. Mas nós temos, obviamente, uma preocupação, e dá largos anos esta parte, sobre aquilo que é o parque, aquilo que é a zona fruível pelo público. E essa é que precisa hoje de uma intervenção séria. E nós tivemos até a capacidade de assistir a um lançamento da iniciativa em finais de outubro, a dizer que agora é que vão arrancar a primeira fase das obras. E até agora nada. E, entretanto, aquilo que nós assistimos é os monumentos degradados, vandalizados. As pessoas hoje, quando lá vão, nem sequer sabem como é que podem aceder lá dentro e vêm a um parque completamente abandonado.
2: Em resposta às críticas, o presidente da Câmara Municipal, João Rodrigues, garante que os passos decisivos estão a ser dados. O autarca revela que um dos principais entraves processuais relacionado com a unidade de execução número 7, na entrada oeste do parque, está resolvido, abrindo caminho para o início do projeto no terreno.
4: O processo das Sete Fontes é um processo complexo, demorado no tempo. Por definição, temos que passar estes passos desta forma. Quem sabe o que é o PU das Sete Fontes, sabia desde o dia 1, em 2021, que isto ia ser assim. Nós, da nossa parte, esforçamos imenso, a Câmara Municipal trabalha todos os dias nas questões relacionadas com o PU das Sete Fontes, mas estamos muito perto de começar a primeira intervenção da primeira parte do parque, por causa daquela questão que eu levantei há pouco, ou que se resolveu. Tinha a ver com a unidade de execução 7, que é a entrada do parque ao oeste, portanto, no fundo, também no centro da cidade, ali junto ao Retail Center, que finalmente está resolvida, e, portanto, com a resolução desse processo, temos uma grande parte dos terrenos para o parque nas nossas mãos e podemos avançar com o projeto.
2: O processo de concretização do Parque das Sete Fontes em Braga continua no centro do debate político e mais uma vez ganhou um novo capítulo durante a reunião do Executivo Bracarense desta semana. Em Guimarães, um mosquito que pode transmitir doenças como dengue ou zika foi detectado no conselho, mas a unidade local de saúde esclareceu que o fato de existir um mosquito não significa que haja transmissão da doença. A ORS vincou ainda que já reforçou a vigilância etimológica e o acompanhamento da situação no terreno. O inseto é uma espécie capaz de transmitir doenças como dengue, chikungunya e zika, sendo um mosquito que se reproduz essencialmente em pequenas acumulações de água. As autoridades de saúde alertam para a importância crucial da prevenção e do controle por parte de toda a comunidade. Enquanto isso, a ministra da Saúde mostrou-se surpreendida pela marcação de uma greve do INEM para os dias 14 e 28 de setembro, anunciada esta semana. Em causa, o novo modelo de organização do Dispositivo Nacional de Emergência Médica, definida pela nova lei orgânica do Instituto. Ana Paula Martins lembrou que ainda decorrem negociações sobre a situação, motivo pelo qual considera que este não é o momento para avançar com uma greve e que tem esperança de que os técnicos voltem atrás.
5: Nos parece um pouco, eu diria, estranho ter-se convocado uma greve geral, pelo menos pelos motivos que são apresentados. Eu queria recordar que a carreira dos técnicos de emergência pré-hospitalar foi uma das carreiras mais valorizadas por este governo, nos vários acordos que já fizemos. Também quero deixar uma palavra positiva, no sentido de acreditar que haverá, da parte dos técnicos de emergência pré-hospitalar e dos seus representantes, flexibilidade para repensarem esta posição. Naturalmente, o governo, como eu já disse, tem toda a abertura para o diálogo.
2: A governante defendeu que os sindicatos são uma peça fundamental da concertação social, mas sublinhou que quem governa é o governo.
5: Nós respeitamos profundamente os sindicatos. Os sindicatos são uma dimensão fundamental da concertação social, mas quem governa é o governo. Não são os sindicatos que determinam quem são, quem é a gestão de um instituto e, no caso do INEM, isso também não acontecerá. Até me deixa bastante, eu diria, surpreendida, porque nunca tivemos propriamente um sindicato sindicato a pedir a demissão de um dirigente da administração pública, de facto, eu parece-me uma coisa extremamente estranha. Não é dessa maneira que a emergência médica melhora em Portugal, bem pelo contrário. E é uma coisa muito surpreendente que seja feita essa declaração por parte do presidente do sindicato, o Sr. Rui Lázaro, porque parece que há ali outros interesses que eu ainda não consegui perceber muito bem.
2: A Ministra da Saúde mostrou-se surpreendida pela marcação de uma greve no INEM para os dias 14 e 28 de setembro, anunciada esta semana, em causa do novo modelo de organização do Dispositivo Nacional de Emergência Médica, definida pela nova lei orgânica do Instituto. E a fechada nota que o cabaz alimentar composto por 63 produtos essenciais monitorizado pela Deco Proteste desceu na última semana 1,53 euros, fixando-se acima dos 252 euros. Entre 5 e 12 de agosto, os douradinhos de peixe registraram um aumento de 13%, a couve-coração subiu 12% e os flocos de cereais registraram um acréscimo de 11%, sendo os produtos com maiores aumentos de preço. E assim fica fechada esta edição da 1 da tarde às 4 horas. É o José Brás que atualiza a informação aqui nos 97.5. Fique desse lado.
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1: Now We Can't Be Friends, o novo tema dos Block Party a iniciar a sessão 1286 do Clube de Combate. Eles estiveram ontem à noite em Paredes de Coura. Até às 3 temos muito que ouvir na amálgama de sons e de estilos. Bem-vindos.

Cigarettes After Sex a criar um ambiente com Pistol. Juntamos-lhe Under the Pressure dos War on Drugs, também um novo tema dos Death Cab for Cutty, Trap Door. Agora o regresso de Apparat.

Mais uma presença em paredes de cor, Wet Leg. Por aqui passaram com I From Me. Juntamos The War Paint, o tema que dá título à banda californiana. Também Am of Maybe, novo tema de Apparat.

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recuamos a 1989, ao ano da criação da Run, e também do primeiro álbum dos Stone Roses, dupla passagem I Wanna Be a Door, também Fool's Gold. Até ao sinal horário fiquem com Gia Margaret e o trabalho Singing. Prometo regressar depois das duas.

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No final da tarde de hoje, a não perder em paradas de cor a Kate Le Bon, porque cá passou com About Time, o disco Michelangelo Dying. Ouvimos também Indling, Like Love Is Real. Agora, recordamos os Cocteau Twins.

A caminho das 3 da tarde, na amálgama de sons e de estilos, como habitualmente nos inícios das tardes de sábado da Room, ao som de Cocteau Twins. Primeiro Wax and Wayne, depois Equia Guinea.

0: Na reta final da sessão de hoje do Clube de Combate, Our Love de Caribou, também Into Dust reinventado pelos Fortet. Temos tempo ainda para os grandes, os enormes Underworld. Regresso na próxima semana, divirtam-se, ouçam são boa música.
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0: 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Um número mágico para quem acredita nessas coisas.
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Bem-vindos mais uma edição de Música Dependência na antena da Universitária. Comigo, Elizabeth, apresentação. Acompanho-vos até às 4. Abrimos com a dupla Panda Bear e Sonic Boom com a Question of When. Ficamos com Vince Staples. Go, go!

Benjamin, Recursos Humanos, o disco Crónicas do Monte Zeus, também Stone Dead com Drugs. Ficamos com os Queens of the Stone Age. Eles têm música nova, chama-se Easy Street.

Helena Scombang, o disco A Hora, ainda PZ, com Todo o Santo Dia, o trabalho Álbum de Família, tema que tem a participação de Samuel Luria. Ficamos com Alice Kostolue, chama-se How Can I?

MGMT com Kids Saindo Elbow com Adriana Again. Para o final desta edição, os Sensible Sockers com Fernanda, remistura a cargo de Elite Athlete e com a participação de Gabriel Alves. Estou de regresso amanhã. Até lá, fiquem bem, bom fim de semana.

0: Eram exatamente 4 da tarde. Um poema ou uma traqueotomia. 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
2: Olá, muito boa tarde. Há já 10 anos, a recolher memórias de outrora, o projeto Letras de Braga reapareceu recentemente nas mentes dos bracarenses, com instalações e planos renovados, de uma empoeirada sala de arrecadação para um espaço que não só guarda, mas expõe a história das mais emblemáticas casas comerciais da cidade dos Arcebispos. O projeto, que recolhe letreiros e espólio de estabelecimentos comerciais, pretende agora ser um ponto de encontro para as pessoas que se interessam por design e a história da cidade, instalado nas antigas oficinas da tipografia da APPA-CDM, no complexo de Gualtar. Agora, o Letras de Braga dispõe de um espaço maior, não só para guardar as peças, como para fazer visitas guiadas à história do património gráfico da cidade. No entanto, para Nuno Dias, os objetivos são maiores. Com o espaço físico, o autor do projeto pretende sensibilizar as pessoas para a salvaguarda desta herança, estabelecendo protocolos e criando atividades relacionadas com esta arte.
3: Agora é criar essas iniciativas, não só estarmos presos a esta temática, mas queremos que outros projetos explorem o espaço, não é? Foi o caso do Taekwondo Ming, que também é outro projeto que a APPA-CDM está a apoiar. Eles fizeram uma espécie de retiro de 2 dias e então desafiaram-nos para vir cá apresentar o projeto. O que nós queremos com o espaço é fazer workshops, oficinas, convidar escolas de design, universidades. Já falei e tenho vindo a falar de um workshop em neon. Não sei o que é que isso implica em termos logísticos e de segurança. Também era engraçado ter aqui uma máquina de serigrafia.
2: Para o designer, a conquista deste espaço assinala ainda a seriedade do projeto, com peças novas a aparecerem regularmente e em todas as partes da cidade e até da região. Nuno Dias espera ver reforçada a confiança dos proprietários e dos bracarenses para que recolham este espólio.
3: Há casos em que nós contactamos proprietários, lojas que já fecharam há algum tempo. Alguns têm as peças guardadas em sótãos, em garagens. A peça está lá um bocado meio que perdida. Agora que o espaço vai ser muito mais fácil, não é? Porque vai nos dar outra credibilidade, outra importância, não é? Há outros casos que são pessoas que compraram edifícios de Braga e por acaso a peça está lá parada. Este projeto é uma questão de tempo. De repente o edifício está com andaimes, está pronto para ser restaurado e nós temos que ir rapidamente tentar salvar alguma coisa que lá esteja.
2: Ouvimos Nuno Dias, responsável pelo novo espaço da Letras de Braga, inaugurado recentemente no antigo espaço da tipografia da APPA-CDM, em Gualtar, a recolher memórias de outrora, há já 10 anos. O projeto recolhe letreiros e o espólio de antigas casas comerciais de Braga e da região, através dos quais conta a história da cidade. A Universidade do Minho vai participar pela primeira vez no European Rocketry Challenge, o maior campeonato europeu de lançamento de foguetes para equipas universitárias. A competição, promovida pela Agência Espacial Portuguesa, decorre entre 15 e 21 de outubro, em Constância, no Alentejo, e vai juntar cerca de 700 jovens de 25 equipas selecionadas entre um recorde de 64 candidaturas. A representar a Academia Minhota está um grupo de mais de meia centena de estudantes de vários cursos de Engenharia e Ciência. Na 7ª edição da Eurohock, além da Minho, estreiam-se equipas da Bélgica, Espanha, Grécia, Irlanda, Itália e Malta. De Portugal participou ainda uma equipa do Instituto Superior Técnico e um consórcio interuniversitário. A cidade búlgara de Burgas, junto ao Mar Negro, foi escolhida para receber a 71ª edição do Festival Eurovisão da Canção nos dias 11, 13 e 15 de maio do próximo ano. Anunciaram hoje a União Europeia de Radiodifusão e a Televisão Nacional Búlgara. O anúncio da cidade escolhida para a próxima edição do Festival da Eurovisão acontece um dia depois da entidade organizadora ter anunciado alterações ao regulamento, entre as quais a possibilidade de o país vencedor ficar impedido de o organizar caso se encontre em conflito armado, situação geopolítica sensível ou outra circunstância que afete materialmente a segurança ou a estabilidade local ou da região envolvente. E é assim que termino este noticiário. Estou de volta às 7 com novas informações. Até lá!
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o regresso dos suíços Adriáticos, chama-se Closer. Para trás, Rex Records com Traveling, aquela pop com sabor a verão e a viagens. É um dueto, chama-se mesmo Rex Records, e pouco mais sabemos sobre a promo que nos caiu na caixa de correio esta semana.

os seguidores nas redes do que propriamente o trabalho, a música e, enfim, a valer. E então no campo do DJing, enfim, o que vale é seguidores em vez de trabalho e boa música. Bom, se bem que isso é sempre relativo, não é? Quem decide é o consumidor final. Solomon Germânico também está de regresso, Rider on the Storm. Bem-vindos ao Terminal B na Rua, eu sou o João Machado, estamos aqui aos sábados entre as 16 e as 17. Bom fim de semana, boas férias, bom trabalho também, para quem trabalha aos sábados. Fiquem ligados.

Chama-se Like That, é o francês James Mack, acompanhado por Watermat. Para trás, Gattuso e Vander com Axé. São novidades. Gattuso é DJ e produtor norte-americano. Vander, We Don't Know. São as promos. Depois andamos aqui a pesquisar na net, mas não sai nada. O que interessa é que são temas novos, frescos, aqui nas cenas afro

0: Deixamos mais uma de James Mack e Watermed, chama-se Daydream. Promos frescas da semana.
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E cada um que siga a sua linha, não é? Deixamos mais uma de Ayvaska, chama-se Electric Love. Ayvaska, Ayvaska. Ok, bom verão, boas férias, bom fim de semana. Estão a ouvir a RUM, Terminal B.

Electric Love do melhor, em nossa opinião, em minha opinião. Eu falo no plural, mas enfim, são os meus amigos imaginários, não é? E que ajudam a produzir o programa. Mas no fundo sou só eu, não é? Eu e as promos que nos chegam, esta por exemplo, o Ayahuasca, com estes dois temas que ainda ouvimos aqui, este Electric Love, vão sair apenas a 14 de agosto. Portanto, a pré-estreia aqui no Terminal B na Rum.

misterioso, com uma máscara colorida. Estamos a fechar com mais duas novidades de Amour Propre, ou Propre, são franceses, é Propre, Propre, bom, já estou aqui todo engasgado, enfim, mas é por aí. Vamos depois indagar melhor aqui se este Propre, deve ser Amour Propre, primeiro Alpha e depois Acid Trip, para fechar em grande, com os pés juntos.

é muito bom. É o que interessa. Sai a 21 de agosto. Alfa e depois Acid Trip, Amour, Propre. Tive que parar. Adioso, bom fim de semana, boas férias. Para a semana regressamos.

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0: São 6 horas. Horas de um raio.
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No ar, a primeira hora da emissão do SS22 desta semana. Minutos anteriores, primeiro de Walkman com Stranded, também Pavement, vimos Grounded, e por fim TV on Radio com Keep Your Heart. Para ouvirem The Wire,

acontece 22 aos sábados na Universitária, entre as 18 e as 20 horas. Apresentação de Artur Rigues. Esta é a primeira hora de emissão do SS 22 desta semana, depois de Mercury Rev e God.

É assim o final desta emissão. Últimos sons, primeiro Mia e Fishing, também Tricky, Time to Dance, ainda Massive Attack e Paradise Circus, até ao final Uncle Road. Eu estarei de volta de hoje 8 dias. Até lá.

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0: edição Sem Regras, aqui na Rádio Universitária Minho, um programa feito por mim, Luís Gomes, para todos vocês. Começamos com Hanging Gardens, o tema Videodrome. Já a seguir, a banda portuguesa Green Machine, banda aqui do Norte.
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Escovedo com um tema de nome Sex Beat, um cover dos Gantt.

Serras a despedir-se em mais uma emissão. O programa foi terminado, os nomes para todos vocês, uma hora de Rádio Combate. Escutou The Awakening e ainda antes do fim, Peter Parrott. Já sabem, todos os sábados, 20, 21. Fiquem bem, boa noite.

0: São 9. Fora nada. 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

Olá, boa noite, sejam bem-vindos ao Ômega 3. Estamos no início com o potentíssimo novo EP da espanhola Melomana Records, que convida Wolg, DJ, produtor, freelancer da Lituânia. Abri com o tema Coraway, o seguinte é Overture e o último, Tanaris, três temas incluídos neste lindíssimo EP de Wolg. Eu sou Marcos Almeida, como sempre vou estar aqui até à meia-noite com muita música nova e não só. E aproveito para anunciar que hoje vou estar no Café Concerto Room Power by Mavi. É o aniversário do Filipe ou de Faneca. Passem lá a dar um abraço, ouvir boa música e dançar. Até às 4 da manhã estamos lá, eu volto a lembrar isto mais à frente. Por agora fiquem bem com The Longest Journey, novo EP de Wolg. Espero que gostem. Ponham-se confortáveis, boa viagem e até já.

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1: Já não vem ao micro há uns largos minutos. Lá atrás ouvimos Warrior, de Bossa Nova. Antes, dois temas do novo álbum de Acid Arab, Resonance. Lembro que a tracklist vai estar disponível no SoundCloud do Omega 3. Este também vai ser um dos álbuns para ouvir nas próximas edições. Nova edição da Electric Appliances, com RV820 e o seu novíssimo álbum Craven. Ouvimos Gyroscope Me e este é World and Wild.
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1: E o seguinte é um projeto que descobri recentemente, Macro Micro. Vamos ouvir o álbum After Intelligence. Espero que gostem. Volto já com mais novidades.

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E já estamos quase no final desta primeira hora do Ômega 3. Estamos a ouvir As the Sun Rises East, de Mad Rod, português que está a residir em Berlim e gera esta bela editora Inner Saha. Esta remistura é cargo dos Cirque, é uma das editoras que mais roda aqui no programa. Este tema está incluído no EP Inconstant Illusion. Ainda vamos ter tempo de ouvir 11, de Cush, nova edição da Physical. E o último é um edit de um tema de James Brown, edit de Winter. Mantenham-se sintonizados, volto já a seguir ao sinal horário. Obrigado pela companhia e até já.

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Olá, boa noite, sejam bem-vindos de novo, segunda e última hora do Ômega 3. Iniciou com Tomo Nota de Purple Tape, nova edição da Desert Vision. Esta sai no dia 21 de agosto e é do português João, que está a viver em Berlim já há bastantes anos. O tema chama-se Voice, nova edição da Eastern Standard, que é da compilação Sunburst. É apertar os cintos até meia-noite. Volto a lembrar que hoje vou atuar no Café Concerto Room Power by Mavi até às 4. É o aniversário do Filipe ou do Faneca. Passam lá para dar um abraço, dançar, ouvir boa música. Volto mais perto da meia-noite. Boa viagem, fiquem bem e até já.

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1: Já estamos quase a chegar ao final de mais um Ômega 3, pleno no mês de agosto, no dia em que vou atuar no aniversário do Filipe ou do Faneca no Café Concerto Room Power Bar Mavi. Para quem não foi a Parede Escura, apareçam hoje no Mavi para dançar até às 4 da manhã. Lembro que a tracklist vai estar disponível no SoundCloud do Ômega 3 e tem tudo que roei aqui no programa. Muitos temas já saíram, alguns ainda estão por sair. São as promos que tenho recebido. Esta é de Pausa, Acércate, Antes Eras à Porta, com Creativity. Mas há muito mais para explorar no SoundCloud.

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1: Eu volto para a semana, 10 meia-noite aqui na Rádio Universitária de Minho. Bom fim de semana, divirtam-se, apareçam no Mavi se saírem hoje à noite. Até o próximo sábado, beijinhos e abraços.

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